0: Léo Santana.
1: O swing tem nome.
0: O swing tem nome.
2: Obrigado,
1: Deus te abençoe. Tamo junto. Obrigado, gente. Fiquem com Deus, tá?
0: Palmas pro GG.
1: Bom trabalho.

0: Essa música foi uma das músicas aí que marcou a história do Forró Boys. A moçada não sabia ainda, mas o Roger é guitarrista. No volume 1 do Forró Boys, eu quem tocava teclado. Vamos relembrar os velhos tempos agora. Quero ver a moçada participando com a gente. Andrezinho, dá licencinha aí, tem como?
1: Olha, mas não espera muita coisa de nós dois não, viu?
0: Vamos ver se eu ainda sei fazer um negócio, hein?

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1: Por que será?
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1: Não de outra cor.
0: Ele poderia ser lilás, bonina,
1: por
0: vermelho.
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0: minha grande amiga, obrigado a você por ter aceitado o meu convite de vir aqui em Goiânia, ver esse povo maravilhoso aqui e cantar essa canção comigo. Obrigado, viu?
1: Eu que agradeço. Obrigada mesmo pelo carinho. Galera, amo vocês. Um beijão. Sucesso, amado. O homem mais amado desse país.
0: Muito obrigado, Roberta. Felicidade pra você.
1: Tchau, galera.
0: Vira. Palmas pra ela.

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0: Lipe, Paulinho da capital. Porra, que doideira.
2: Muito lindo, parabéns.
0: Tá maluco, que Deus abençoe, mano. Doideira, muito obrigado.
2: Muita satisfação, valeu, família.
3: Roger, sou

Boa noite a todos e a todas, que prazer imenso ter todos vocês aqui conosco. A gravação não é só de um DVD, é de mais um sonho da Flor do Mandacaru. E ter vocês aqui nessa noite é celebrar esse grande sonho, esse grande momento.

0: música é Fonte de Desejos! Laírton!
1: Essa é pra machucar, gente, e matar a saudade, ó.
0: Uma palavra.

Eu vou trazer para cantar comigo uma banda que eu adoro, que eu sou fã, que me deu a oportunidade no início de carreira. Lá da Som Zoom, vem direto de Fortaleza, do meu querido Nordeste. Mastruz com Leite! Uhul! Vai lá, né?

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0: Que solinho descarado é esse, meu irmão?
1: E a Ponzinho elétrico.
0: Puxa o trio, motor. Chama o Pepinho.

0: E vai lá, Gival Dantas!
1: Então, as ordens. Precisou, é só dizer quando e como que eu venho correndo.
0: Rapaz!
1: Volta a essa cidade maravilhosa, terra do grande Luiz Gonzaga e tantas, tanta coisa boa. Obrigado, minha gente. Que Deus dê muita saúde a todos vocês. Tô às ordens na hora que precisar, viu? E agora cuide bem desse cara que é patrimônio
0: obrigado,
1: nosso.
0: Meu amigo.
1: Tchau!
0: Cadê a mãozinha no céu assim, vem? De um lado pro outro, Lisboa!

0: monte de desejos! Laírton!
1: Essa é pra machucar, gente, e matar a saudade, ó.
0: Uma palavra.

0: Gostou de dar um gritinho pra mim, por favor? Obrigado, gente.
1: Obrigada.
0: Oh, obrigado, viu?
2: Tudo começou com ele. Nosso irmão é...

0: lindo!
1: Valeu, valeu.
0: Ai, que emoção, que alegria.
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1: Toma, Raizal.
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Eu vou trazer para cantar comigo uma banda que eu adoro, que eu sou fã, que me deu a oportunidade no início de carreira. Lá da Som Zoom, vem direto de Fortaleza, do meu querido Nordeste. Mastruz com Leite! Uhul! Vai lá, Neto!

0: Por Deus. Por Deus.
1: Muito obrigada. Eu amei. Oh,
0: graças a ti, mas bem.
1: Há muitos anos isso estava escrito já, viu, gente? É uma paixão bem antiga. A música da Rocioá a gente ama há muitos e muitos anos. Lá no nosso estado, do nosso Pará. Faz parte da nossa cultura. Tanto é que a gente grava muito esse ritmo que é cumbia.
0: Aí está o saludo do Peru para ti.
1: Oh! Coisa linda.

0: E vai dar Gival Dantas!
1: Então as ordens. Precisou é só dizer quando e como que eu venho correndo.
0: Rapaz!
1: Volta essa cidade maravilhosa, terra do grande Luiz Gonzaga e tantas, tanta coisa boa. Obrigado, minha gente. Que Deus dê muita saúde a todos vocês. Tô às ordens na hora que precisar, viu? E agora cuide bem desse cara que é patrimônio
0: obrigado,
1: nosso.
0: Tchau! Obrigado.

0: mais força, mais energia, mais alegria, senhoras e senhores, Zé Vaqueiro!
1: Boa noite, Fortaleza!

0: José,
1: que alegria, Zé.
0: É doido, a alegria é minha. É uma honra estar do seu lado, é uma honra cantar com você.
1: Bom demais, bom
0: ser
1: demais.
0: Ser seu amigo, ser seu parceiro.
1: Obrigado, Zé.
0: Viver direto, é bom demais.
1: Você teve comigo no drive-in do Zé, né?
0: Foi.
1: E a parceria
0: deu
1: certo.
0: Vou botar meu passarinho pra você. A banda toca?
1: Toca.
0: Não, vamos atrás.

0: Eles são bons demais.
1: É uma banda boa, você. É, não tem como não.
0: Ó, banda diferente.
1: Mandar um abraço, obrigado, viu? Um beijo pra vocês.
0: Obrigado.
1: Pra vocês, tá?
0: Obrigado.
1: Tamo junto.
0: Aplausos pro nosso artista.
1: Obrigado, Fortaleza. Deus abençoe vocês.

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Ele faz umas canções que tocam muito meu coração. Meu coração não, minha alma. Jefferson Pilar!

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1: Salve de palmas, meu amigo, assim eu
2: disse. 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

0: 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De onde vieram os meus irmãozinhos de cor? São mistérios. Por que será que a vida é tão misteriosa?
1: Silvano Salles, o cantor.

0: Del Marques!
1: Wallace, muito obrigado pelo convite. Estou muito feliz de estar aqui com essa turma maravilhosa, participando dessa festa tão linda que você promove para todos nós. Boa sorte, muito obrigado. Boa sorte para você, Wallace. Foi muito bom. Eu sei que o seu trabalho é um trabalho de muita energia, um trabalho com muita perspectiva. E eu fico muito feliz de participar desse trabalho seu, Wallace de Boa.
2: Ah! Obrigado, meu Marcos. Para mim foi mais uma conquista na minha vida ter você. Em um momento tão especial como esse, que é o meu primeiro DVD de carreira solo. Na verdade, o primeiro DVD da minha vida, que eu nunca gravei nenhum DVD. Esse é o primeiro.
1: Graças a Deus que eu tô nele. Então canta aí! Uou!

0: saudade. Obrigado, meu pai. Gente, obrigado, viu?
1: É Márcio Brasil, é Gigi.

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0: Que prazer.
1: Oco, bebê.
0: Que honra estar com você, viu? Obrigada pelo carinho, obrigada pelo convite.
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0: essa música é cachorrinha, viu?
1: Seu irmão.
0: Tu é doido? Não, então pro Murilo aí, é meu safado, filho. Amigo.
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0: Joga a mãozinha no céu, Manaus.
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0: 13 horas e 10 minutos.
1: Jeff Muse no pagode.

0: 13:30.
1: É, tem que ter amor de verdade.

0: sabem bem o problema que tem.
1: Salva de palmas! Pandelomir! Padinha. Obrigado, meu irmãozinho. Deus abençoe.

meu amigo Léo Magalhães. Cadê você, menino?

0: Amado Batista.
1: Maravilha que você aceitou o meu convite, viu? Obrigado por tudo.
0: Obrigado pelo carinho, amado.
1: Quero você,
0: um beijo
1: para
0: todas as nossas fãs lindas, maravilhosas e cheirosas.
1: Essa Goiânia.

0: gostou, dá um gritinho pra mim, por favor. Obrigado, gente.
1: Obrigada.
0: Obrigado, viu?
2: 14 horas e 23 minutos. Vamos embora, João.

0: Valeu.
1: Ai, que emoção.
2: 14 horas e 43 minutos.

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1: Passa pra machucar, gente, e matar a saudade, ó.
0: Uma paulada de sucesso.

0: essa música foi uma das músicas aí que marcou a história do Forró Boys. A moçada não sabia ainda, mas o Roger é guitarrista. O volume 1 do Forró Boys é o quem tocava teclado. Vamos relembrar os velhos tempos agora. Quero ver a moçada participando com a gente. Andrezinho, dá licencinha aí, tem como?
1: Olha, mas não espera muita coisa de nós dois não, viu?
0: Vamos ver se eu ainda sei fazer um negócio, hein?

Obrigado. Obrigado pela presença, pelo carinho, por vocês terem vindo, por vocês fazerem parte dessa história. Obrigado, meu Rio Grande do Norte. Obrigado, Natal. Vocês que vieram de outras cidades, de outros estados, meu muito obrigado.

toda a equipe, pessoal da luz e o pessoal do som, muito obrigado. A toda a minha banda, muito obrigado.

0: da música é Fonte de Desejos, Laírton.
1: Essa é pra machucar, gente, e matar a saudade, ó.
0: Uma palavra.

0: cerveja aí.
1: Ih, tá gelada?
0: O homem apaixonado não sente fome.
1: Ele só sente sede, né?
0: Pode beber, menina.
2: 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Ele faz umas canções que tocam muito meu coração. Meu coração não, minha alma. Jefferson Pilar!

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0: этими.
1: Dezoito horas e 50 minutos.

19 horas e 2 minutos.

0: Faz barulho pra nós aí, fala aí!
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0: próximo ano e meio, mano Walter. Obrigado, gente.
1: 19 horas e 10 minutos.

0: Quem gostou pode dar uma vaia. Coisa boa. Vamos.
1: 19 horas e 21 minutos.

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1: Horas e 42 minutos.